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Mas é mentira, chup-chup. É mentira. Mas é mentira, chup-chup. É mentira. Means it's a lie. 라는 뜻입니다. 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